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Olá, malta, bom dia. É segunda-feira, é lunes. Uma manhã espetacular, o céu está limpinho, está aquele azul clarinho. Mais um dia de

Ora bem, então, como eu disse, é segunda-feira, alunos, é o dia... Que dia é hoje? Deixa-me ver. É o dia 21. Muita gente me disse, olha que hoje começa o verão. Ou o verão, perdão, ó, desculpa. O outono, não. O outono não começa hoje. O outono começa a quarta-feira, dia 23 de setembro. Está tudo mudado. Ora bem, o Pifas com o dia Mateiro Graça Fernandes até às 10 da manhã... Aqui em estúdios da Rádio Cervera, com muito calor, já está aqui a Bentoinha a trabalhar. 17 graus de temperatura nesta altura. Ora bem, pessoal, para quem está doente, a Rádio Cervera deseja uma rápida recuperação, rápidas melhoras. Ora bem, hoje é feira quinzenal na Vila de Ponto Lima. Pronto, quem estiver de férias ou um dia sem trabalhar ou fazer, pronto, qualquer coisa, olha, pode ir até Ponto Lima, uma serrabulhada e tem a feira quinzenal na Vila de Ponto Lima. Ora bem, ontem não houve futebol distrital aqui da nossa região, mas houve sim, senhor. Melgacense 2, Vitorino de Piães 1, Arcozelo 2, Corrilhá 4, Faixense 4, Lanheses 2, e Cardelanheses 2, e Cardialense 2, Castelense 3. E no Campeonato Distrital da

O Guaião também perdeu. Guaião 1, Celta 362. O Salvatierra empatou uma bola frente ao Vícios. Ora bem, resultados todos depois, aqui durante o dia na Rádio Cerveira e mais logo também na informação das 9.

Ora bem, está desaparecido em Gondar, na freguesia de Gondar, um bulldog francês de cor preta. Pertence ao Sr. Lima de Gondar. Pronto, a ver se alguém rapidamente consegue descobrir este cão, o bulldog francês de cor preta, que está desaparecido na freguesia de Gondar. Quem souber qualquer coisa deste desaparecido cão bulldog francês de cor preta em Gondar, contactar o 968-533-781. 968-533-781. Ou então também pode fazê-lo aqui para a Rádio Cerveira, 251-795-888. É a nossa via de serviço.

Olha só, ontem em Fátima estiveram lá 170 mil motociclistas, né? Foi a bênção dos capacetes ontem em Fátima. 170 mil motociclistas.

E o patriarca de Lisboa, Rui Valério, pediu aos motociclistas a prudência. É uma forma madura de coragem. Entretanto, um jovem de 25 anos morreu afogado numa lagoa do rio Varziela, em Castro Laboreiro, Melgaço. Terá ficado submerso no poço do Carruxo, uma lagoa que se localiza numa área de difícil acesso. Jovem cabo-verdiano de 25 anos.

Ora bem, vamos dar uma voltinha pelas notícias, malta. Ora bem, o Porto ontem bateu o Benfica por 3-1. Ontem havia outro jogo importantíssimo. O Mourinho diz que foi roubado. Roubado entre aspas. Pois, o árbitro não percebia nada daquilo. Atlético Madrid 2, Real Madrid 1. E então por cá, Porto 3, Benfica 1.

0: Entretanto, está uma alerta para a seca no norte e no centro deste país. Prémio de 64 milhões para o negócio da REN. Na véspera da compra, por cada ação, valia 3,55 euros. O governo pagou 4,25 euros. Isto é que foi um negócio. Em Lisboa, morto com 2 tiros à porta de casa. Já não se pode estar à porta da casa. Entretanto, na bênção dos capacetes no Santuário de Fátima, o patriarca de Lisboa, Dom Rui Valério, deixou um alerta aos motociclistas. E ele disse: a estrada nunca é só nossa. Na estrada passam vidas, passam famílias. E é preciso, então, muita prudência com estes motociclistas que, sinceramente, deixam muito a desejar nas estradas portuguesas. Ora bem, ontem Estrela Amadora 0, Académica Viseu 2, Vitória Guimarães, João Moreirense 1, Estoril Praia 1, Casa Pia 2, Santa Clara 0, Braga 0 e Porto 3, Benfica 1. Agora vamos parar a música, vamos sim senhor, vamos parar a música. Um abraço para o amigo João Araújo, é verdade, está lá em Valença do Minho. Também por agora de manhã, uma informação que segundo alguém me disse, que o mercado municipal de Valença estão a pensar em, pronto, em fazer ali outra obra. Isto é tosse matinal, é verdade. Então, destruir o mercado municipal, ali nascer outra obra, não sei o quê, mas pronto. Tentaremos saber disso depois mais, pronto. E agora, a violência doméstica deixa mais de 1000 órfãos, pois. Uma avaria elétrica na vigilância eletrónica. O governo paga prémio de 64 milhões de euros no negócio da REN. Da REN, pois claro. A alerta para a seca no norte e no centro. Bem, precisa de cuidado. Já agora, o governo diz que regar a horas de menor calor. Portanto, quando for pouco calor é que se deve regar e evitar gastar água. Isto por causa de uma seca que pode acontecer, ainda mais grave do que o que já está. Ora bem, e agora um homem executado com 2 tiros a metros de casa. Isto aconteceu em Lisboa. Empresários julgados por uma fraude fiscal de 950 mil euros. Morreu atropelado após um despiste em Condeixa a Nova. Olha aí aquela vítima do Zé Amaro. O Zé Amaro está terrível, pá. A vítima de falso Zé Amaro continua a ser perseguida por rede de burlões. Um dos suspeitos foi detido no Porto, pá. Uma rede de suspeitos está assediada na Costa do Marfim e começou a enganar Fá em 2022, dizendo que era o Zé Amaro. Coitado do Zé Amaro. Oh, ele que é boa pessoa e que o Pifas até se está bem com ele e... Tenho pena do Zé Amaro, ele não se mete nessas coisas, pois. É verdade, hoje é o dia mundial desta doença que também afeta muita gente, Alzheimer. Há uma associação que quer apoio para os medicamentos de Alzheimer, pois isto é... Pois é verdade, pois... E agora, os combustíveis disparam hoje, é verdade, mais uma subida no gasóleo, na gasolina e no gás, pois é verdade, pois, com este calor, pois. Ora bem, isto agora que, olha, em Espanha, um incêndio numa clínica espanhola, houve um morto, isto aconteceu em Pamplona, numa clínica psiquiátrica em Pamplona, Espanha. Ora, a China está a preparar uma missão à Lua. Eles falaram comigo, os chineses, se eu queria ir também na próxima missão à Lua. Já viram que era o pifa na Lua? Pois é. É que a ver se é bonito. Olha, o pifo lá na lua, olhar cá para baixo. Pá. Pronto, olha. Então já vos disse que o Real Madrid perdeu no terreno do Atlético, do vizinho, ali perdeu por 2-1. Ah, pois é, 2-1. 18 de mínima, máxima de 32, quarto crescente. Então não se esqueça que o quê? O outono só entra no dia 23, costumava ser, e hoje de manhã quem me dissesse, olha, hoje é o primeiro dia de outono, é mentira, é no dia 23. 23, pois. Agora nessas páginas da vida, há cada vida, pá. Ai, ai. Há cada vida, então ela não foge a um bom desafio, mas claro. Ai. E lá há cada vida, e então o provérbio para hoje diz o quê? Mais vale estragar sapatos que lençóis. E esta? Mais vale estragar sapatos que lençóis. Eleições na Rússia, o partido do Putin ganhou as eleições na Rússia. Pronto, e agora está aqui uma fotografia então dos motards, 170 mil motards ontem em Fátima. Fátima, que no próximo dia 18 de outubro, a Rádio Cerveira e o Pifas vão comemorar o 12º aniversário a Fátima. Pronto, olha, não se esqueça de fazer a sua marcação, pois é, enquanto um fala o outro, baixa a orelha. Entretanto, vizinhos salvaram uma idosa de um cadastrado armado com martelo. Ele, com certeza, com martelo, ia assassinar a idosa. Uma idosa de 76 anos, pá. Tinha saído da cadeia Tinha saído da cadeia há pouco tempo. Então, já levava um martelo na mão. O suspeito saiu da cadeia e depois de cumprir 10 anos por roubos. E agora ia roubar mais outro, pois claro. E então, olha, e então vamos aonde? Vamos aos compromissos publicitários. Vamos lá para poder...
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1: Ora bem, isto é a rádio do concelho de Vila Nova de Cerveira para todo o mundo e arredores, claro. Está uma manhã espetacular, deixa-me ver. Olha, 17 graus de temperatura. É verdade, está espetáculo. Olha, não corre uma brisa, não corre nada, nem a pé, nem de bicicleta, ninguém corre. Pois, ora bem, mas já temos aqui um aniversário para tratar disso. De qualquer maneira, há um ouvinte de Ponto Lima que me colocou uma situação, é que diz que se calhar não há feira hoje em Ponto Lima. A minha indicação é que hoje, dia 21, há feira quinzenal em Ponto Lima. Ora bem, se alguém que esteja na companhia da Rádio Cerveira e já agora gostaria de confirmar se há feira ou não em Ponto do Lima. Pronto, e daqui a bocadinho vamos então aos parabéns. Antes disso, vamos dar um beijinho a toda a malta que está na companhia da Rádio Cerveira.

Ora bem, o Hermano José com a canção do beijinho. Agora, o amigo José de Sousa de Gondarém informou-me que a esposa Adelina está de parabéns hoje, como comemora 80 primaveras. Bonita idade. Então, muitos parabéns à dona Adelina, que é a esposa do amigo José de Sousa de Gondarém. Vamos lá, então, cantar os parabéns. Vamos lá, então. Cantar os parabéns à amiga Adelina, 80 anos, não é?

Ora, então uma musiquinha lá para a Dona Adelina e muitos parabéns. Uma bonita idade, 80 anos, é verdade. Já agora, a confirmação que há hoje. Há realmente feira na Vila Ponte Lima, a feira quinzenal, hoje, segunda-feira, dia 21 de setembro. Olha, já agora um abraço para o amigo Manuel Barros, lá para Fornelos Ponte Lima. Pronto, um abraço para o amigo Manuel Barros, lá para Ponte Lima. Hoje, então, é a feira quinzenal na Vila de Ponte Lima, na vila mais antiga deste país. Vamos lá, então, à musiquinha para a Dona Adelina, que diz assim, olha, esta música assim, olha. São rosas, mulher, são rosas, Adelina.

0: Ora bem, são rosas para a dona Adelina. Ora bem, então muitos parabéns, hoje é dia de festa ali em Gondarém. Já houve festa ontem, lá em Gondarém, no Calvário, e hoje continua porque a dona Adelina continua de aniversário. Ora bem, o tempo... Ai, temos aí os compromissos publicitários, é verdade. E ontem o Pifas não esteve cá na tarde esportiva, esteve aqui em frente, aqui no, nesta coisa dos jipes ali, é verdade. Pois, vamos lá aos compromissos publicitários.
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E o tempo vai passando. 8 horas e 48 minutos, uma manhã espetacular, é verdade. Olha aqui uma árvore na minha frente, nem as folhas mexem, é verdade. Ora bem, o que é que eu ia dizer? Esta música assim, ó. Esta musiquinha assim. Até não vai?

Tivemos a recordar um grupo que existia ali em Afif, os Chornas. Os Chornas. Ora bem, apostei forte. Ali para. Olha, eu creio que ali para. Pois, apostei forte. Já lá vamos. Apostei forte.

Ora bem, há aí uma malta que anda a aproveitar a segunda-feira para animar, olha, o amigo Ribeiro e o Kim, lá andam eles pendurados, pá, é verdade. Diz que está a vinha que está muito molhada, que está a pingar, pois a pingar. Pois olha, estas quadras certas, pá, é. Malta, bom dia, bom trabalho, hein? Bom trabalho. Primeiro há que abanar a vinha por causa de tirar aquela umidade. Daqui a bocado vão correr ali à guida, pois claro.

0: Ora bem, mas eles não andam a roubar as uvas, ah? Pronto, tirem daí a ideia, porque pronto. Ora bem, então hoje é dia de feira em Ponto Lima. Ai, olha.
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2: 19º Festival de Bandas de Música de Vila Nova de Cervera.
3: Notícias com Rui Vaz Carpinteira.
2: O maestro e compositor Valdemar Sequeira será homenageado no encontro de bandas filarmónicas que irá reunir formações de Portugal e Espanha num programa dedicado à música e à tradição filarmónica. No próximo domingo, 27 de setembro, com início às 10 horas com uma homenagem a Valdemar Sequeira, seguindo-se 10 minutos depois o desfile das bandas participantes. Durante a tarde, pelas 15 horas, terá lugar o grande concerto, que contará com a participação de 5 bandas convidadas. Entre as formações presentes será a Banda Nova de Barroselas, a Agrupação Musical do Rosal, Banda Marcial Guinfais da Maia, Banda Filarmónica Mama Rosa e a Banda Musical São Martinho de Feijões. O programa irá culminar pelas 19 horas com um momento de particular simbolismo. O encerramento será assinalado pela interpretação conjunta por todas as bandas participantes da Marcha Ponte da Amizade, da autoria de Valdemar Sequeira. A iniciativa pretende assim proporcionar um momento de celebração da música filarmónica, reunindo músicos de diferentes localidades e de ambos os lados da fronteira, ao mesmo tempo que presta homenagem ao maestro e compositor Valdemar Sequeira. GNR fiscalizou mais de 103 mil cidadãos estrangeiros desde 2023. A Guarda Nacional Republicana fiscalizou mais de 103 mil cidadãos estrangeiros entre outubro de 2023 e 31 de agosto deste ano, em ações realizadas com cerca de 94% em cerca de 94% do território nacional. No mesmo período, a GNR efetuou 459 detenções, levantou mais de 8.600 autos de contraordenações e emitiu 1.068 notificações para abandono voluntário do país. Só em 2026, até ao final de agosto, foram fiscalizadas mais de 21.500 pessoas, realizadas 232 detenções e emitidas 649 notificações para abandono voluntário. A fiscalização tem ocorrido em diferentes contextos, com destaque para a via pública, comércio, indústria, terminais rodoviários e ferroviários, hotelaria e restauração e explorações agrícolas. A operação é assegurada pela Unidade de Controlo Costeiro e de Fronteiras e pelos comandos territoriais da GNR, tendo como objetivo o controlo da permanência de cidadãos estrangeiros e a prevenção e combate a crimes como auxílio à imigração ilegal, tráfico de seres humanos e a exploração laboral. A GNR garante que vai continuar a realizar ações de fiscalização de forma permanente e direcionada em toda a sua área de responsabilidade. Valença celebra as vindimas com um dia dedicado às tradições, sabores e memórias da terra. No próximo dia 23 de setembro, pelas 14h30, na Quinta Edmundo Val, a iniciativa Valença Vindimas, Memórias que se Colhem, Sabores que Ficam, dirigida aos utentes das IPSS do Conselho. A atividade pretende assinalar a época das vindimas, enquanto momento de forte significado na identidade e nas tradições do território, proporcionando aos participantes uma tarde de convívio, partilha de memórias e descoberta dos saberes associados à cultura da vinha e do vinho. O programa contempla diferentes momentos de animação e participação, entre os quais uma conversa sobre as vindimas, uma prova comentada de produtos da região, uma sessão fotográfica, contos e lendas da vinha, um workshop da videira ao copo, música tradicional e momentos de partilha em torno dos sabores e das tradições locais. A iniciativa culmina com o Sabor Setembro, um lanche tradicional com produtos da época, profissional de um momento de confraternização e valorização da gastronomia e dos produtos da terra. Dia 23 de setembro, pelas 14h30, na Quinta Edmundo Vale. Mário Augusto apresenta livro como se fosse um romance, a mais curiosa história do cinema, na Biblioteca Municipal de Caminha. No próximo dia 26 de setembro, às 18 horas, o livro como se fosse um romance, a mais curiosa história do cinema. A iniciativa integra ao ciclo um livro, uma conversa e às vezes um filme, promovido pelos amigos da rede de bibliotecas de Caminha, e promete um encontro único em torno da paixão pelo cinema e pelas histórias que marcaram gerações. município de Paredes de Coura e a Leandra Associação vão novamente apostar num mercadinho de Natal. Se é produtor, artesão coourense e quer vender os seus produtos, deve inscrever-se através do link que poderá consultar na página do município de Valença. Mas terá que ter em atenção que o mercadinho de Natal funcionará no fim de semana 12, 13, 19, 20 de dezembro, no horário das 10 às 18, mediante acordo com a maioria dos produtores artesãos selecionados, o mercadinho poderá ainda estar aberto de 21 a 24 de dezembro, 24 apenas pela manhã e eu no fim de semana de 26 e 27. Consoante o número de inscrições, poderão haver candidaturas não aceites, dada a limitação do espaço. Nesse caso, a escolha será feita segundo os seguintes critérios: ordem de inscrição e disponibilidade para os fins de semana estipulados inicialmente, 12, 13, 19, 20. O mercadinho de Natal em Paredes de Coura é exclusivo para artesãos, produtores, artistas courenses. Outra informação do município de Paredes de Coura é que para participar no Mercadinho Natal 2026, cada artesão produtor deverá encontrar-se devidamente registado e regularizado junto da Autoridade Tributária e Aduaneira. Prazo de inscrição até 9 de outubro, inclusive. Agora, a fechar. Um homem tentou estrangular a companheira, a filha de 12 anos viu e chamou 112. Uma menina de 12 anos assistiu ao momento em que o pai tentou matar a sua mãe e conseguiu manter a calma necessária para alertar as autoridades e impedir que o pior acontecesse. Os factos ocorreram numa casa em Málaga, em Espanha, pelas 18 horas de quarta-feira, dia 16 de setembro. O pai da criança tentou asfixiar a companheira num ato que foi presenciado pela menor, que é a filha mais nova do casal. A menina não hesitou em alertar o 112, conseguiu acorrer ao local e salvar a sua mãe. A vítima, de 35 anos, teve de ser sujeita a manobras de reanimação, tendo sido possível reanimá-la, mas estando mesmo ainda em estado crítico, internada na unidade de cuidados intensivos do Hospital de Málaga. A mulher não constava na lista de possíveis vítimas de violência doméstica, não havendo qualquer denúncia prévia, indicaram as autoridades. Os meios espanhóis referem que a chamada da menina permitiu a rápida intervenção das forças de segurança e impedir um desfecho fatal. As autoridades viriam ainda a encontrar o agressor, de 39 anos, sem vida, vítima de suicídio. A polícia confirma que está perante um caso de violência machista. É assim que é revelado na nota à imprensa. Eu fico por aqui, desejo uma ótima segunda-feira, uma boa semana. Volto em próximas edições.
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Maré Viva, Maré Viva, na matiné. Pronto. Música ao vivo, todos os fins de semana. Pronto, 26 e 27. E o arroz de cabidela. Pronto. E agora? Olha, vai haver um torneio de sueca especial, 26 de setembro, na sede da Junta da Freguesia de Ganfei. Início às 21h30. Uma organização da Comissão de Festas de Santa Maria e Santa Rita de Cássia. Olha, inscrição gratuita. Esta? Sim, senhor. Aproveite. Inscrição gratuita. 4 espetaculares prémios para quem ganha e para quem perde. Também tem 4 prémios. É? E não mais um sorteio de um loucão e de uma garrafa de vinho. É verdade. Inscrições limitadas. É no dia 26 de setembro, sábado, pela noite, 21h30. Mas o bar abre a partir das 4 da tarde. Dia 4 de outubro, o 17º aniversário da Casa Cerveirense Lisboa, Quinta da Valenciana, Fernão Ferro Seixal. Adultos, 40 cervos, crianças dos 5 aos 10, 20 cervos e até os 5 anos grátis. A Câmara Municipal de Vila Nova de Cerveira disponibiliza autocarro para transporte dos residentes no concelho. Reservas de informações na Junta de Freguesia até 30 de setembro. Animação, muito comes e bebes e animação a cargo do rancho folclórico da Casa do Minho, em Lisboa. Ora, o bar de São Roque de Gontijo, próximo dia 27, domingo, tem o pernil à moda de São Roque. 20 pernis, tudo incluído no bar, 17, serviço de takeaway, trazer recipiente. Este pernil é acompanhado com arroz de feijão. Reservas até quarta-feira, dia 23. Olha, para marcações... para marcações, 963-726-850. Está bem? Pronto. Ai, o Rui Vaz Carpinteira já falou no Festival de Bandas, próximo domingo, 27 de setembro, o 19º Festival Internacional de Bandas de Música em Vila Nova de Cerveira. Também há uma viagem, 14 e 15 de novembro, até ali, até à zona do Bombarral, é verdade, 2 dias e uma noite, na noite de 14 para 15, ir assistir à procissão de belas no recinto de oração. Isto também é visitar a adega do Joaquim da Abó. Isto 2 dias, 14 e 15, 2 dias e uma noite, para assistir também à procissão de belas no dia 14. Apenas 140 euros, tudo incluído. Pronto, mas tem que assistir a uma breve palestra comercial sobre artigos para o lar e bem-estar. Pronto. Então, 14 e 15, e para marcações, 967-957-842. 967-957-842. Ora bem, temos mais aqui para vos dizer. Temos... Comes e bebes. Comes e bebes. 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E está tudo dito. Olha a menina. Ai. Deixa lá ver onde é que está a menina.

Esta menina que anda no campo. Ainda vai ajudar aqueles que andam a fazer a vindima hoje, o Quinho e, pois claro, o Quinho Ribeiro.

0: 9:22. Nossos compromissos publicitários, e porque daqui a um bocadinho está na altura de fazer uma pausa no trabalho e então ir ali ao lado e tomar o mata-bicho, pois claro. Esta hora está lá a Guida a preparar o mata-bicho, pois é. Ali presunto, chouriço, brão e... maravilha, maravilha.
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3: Ora bem, 9 horas e 27 minutinhos. Pois, vamos aqui a estas musiquinhas, ó. Nós já voltamos à sua companhia, está bem? Pronto. Bom dia, malta. É segunda-feira, é lunes. Primeiro dia da semana, dia 21.

Por causa do coeso. E o tempo vai passando, olha, 34 minutos. Espera aí, espera lá. Espera aí, porque antes de passarmos aqui uma musiquinha para uns amigos, um amigo e a família, o Tino ali de Papagão, que chegou da Suíça. Fizeram boa viagem, já cá estão ali com os familiares em Tabagão. Daqui a bocadinho vamos a uma musiquinha, então para eles, mas para já é esta musiquinha assim, para os trabalhadores da Vindima.

Ora pronto, então ao trabalho, vai-te embora. Não, eu sou um bom rapaz. Deixa-me em paz. Pois, claro. Faz-me lembrar aquela do... Um multimilionário chegou a um hotel daqueles de luxo e pediu um quarto dos mais baratos para ele e para a esposa. Um quarto dos mais baratinhos. O recepcionista, admirado, virou-se para o homem e disse: "Oh, amigo, olha, quando o seu filho aqui fica, pede sempre a melhor suíte, a mais cara." "Pois é, pois é. É que ele tem um pai rico e eu não." "Pois, claro. Ele tem um pai rico e eu não. É verdade, vamos abrir o quê? Vamos abrir. Vamos abrir o champanhe ou qualquer coisa." "Pois." O Tino chegou da Suíça, o Tino e a família, ali para Tabagão. Eu fui informado ali pela dona Carmen, né? "Pois, claro." E então ali a família, a Mari, também o Socatas, é, exato, é assim que ele é tratado, mundialmente, pois claro. E então olha para essa família toda, tudo bom, boa segunda-feira e olha, fizeram boa viagem, ótimo, pronto. Então para o Tini família, vamos lá, esta musiquinha, assim, olha, olha, a dona Carmen vai reconhecer lá. Ora bem, à chegada do Tino, abriu-se o barril.

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Ora bem, entramos na reta final, faltam 12 minutos, é verdade, 12 minutos para as 10 da manhã. Ah, e por que não? Olha, peço a malta toda.

0: Este é o verdadeiro Serafim Saudade.
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0: 10 minutinhos para as 10 da manhã.
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Lá se foi o Serafim Saudade e obrigado. Estou agora um amigo que me ligou e disse: vai-te embora, Melga. Pois vou, vou-me embora e prometo voltar amanhã, se Deus quiser. Vai-te embora, Melga, prometo voltar amanhã.

0: E malta, a continuação de Boa Segunda-feira.
1: Eles lutaram toda a noite.
0: Olha, Guilherei logo à noite, Panorama e a Cubo.
1: Vai, mas é chatear outro.
0: Terminam hoje as festas, então, ali do outro lado do rio, em Guilherei. Esta noite vai estar lá a Panorama e a Cubo.

E para toda a malta cuja saúde não está nas melhores condições, a equipa da Rádio Cerveira deseja rápido restabelecimento. Pifas, então, olha, um abraço, um beijinho. Eu prometo voltar amanhã, se Deus quiser, no mesmo horário, das 8 às 10. Da segunda à sexta, estou cá sempre.

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0: Valeu, Jorge.
1: Valeu, cara.
0: Agora foi,
1: papai. O que você fez com a dona Maria pela
0: tua casa? Deixa eu namorar sua filha, dona Maria. Fala comigo!
1: Jorge Thiago Bravo.
0: É nóis, valeu, papai.
1: Obrigado.
0: É nóis.

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1: Sejam muito bem-vindos à Rádio Cultural de Cerveira para mais um programa Espaço Saúde. Já sabe que é aquele programa da responsabilidade tripartida da Câmara Municipal de Vila Nova de Cerveira, da Rádio Cultural de Cerveira e também da ULSAM. Ora, começar o novo ano com um sorriso e uma saúde oral bem bonita. Cuidados de saúde oral no ciclo de vida é a temática para este mês de janeiro e a nossa convidada é a doutora Estela Castro, gestora distrital do Programa Nacional de Promoção da Saúde Oral na Unidade de Saúde Pública da ULSAM. A saúde oral é um indicador-chave da saúde em geral, do bem-estar e da qualidade de vida em qualquer idade. Uma boa saúde oral favorece a mastigação, a digestão, a fala e contribui também para a ausência de dor ou desconforto. Além disso, como disse, uma boca e um sorriso saudáveis promovem um impacto positivo em qualquer interação social e também na nossa autoestima. A saúde oral não depende apenas de visitar o dentista quando surge algum problema, como todos sabemos ou devemos saber, é algo que acontece quando temos hábitos saudáveis no dia-a-dia, uma higiene oral cuidada, alimentação variada e equilibrada, evitando, lá está, nesta altura, pelo menos depois das festividades natalícias, comer doces entre as refeições, entre outros maus hábitos. Ora, vamos falar precisamente e pormenorizar ao longo deste mês de janeiro estas questões. Hoje falámos da saúde oral em geral e é para isso que temos cá a doutora Estela Castro. Muito boa tarde e obrigada por estar connosco.
2: Olá, muito boa tarde.
1: Vamos começar pelo tema, pela definição do tema no geral. O que é a saúde oral? Do que é que estamos a falar especificamente?
2: Quando estamos a falar da saúde oral, no fundo estamos a falar da ausência de qualquer tipo de doença confinada à nossa boca, não é? À cavidade oral. Doenças essas que podem ter influência com a saúde geral. Cada vez mais existe essa relação que nós, para estarmos saudáveis, não podemos ignorar os problemas que temos também na boca e que devem ser... O ideal seria serem evitados e, quando não se conseguem evitar, serem tratados.
1: Há números que são consultados, e muitos dos quais até são da Direção-Geral de Saúde, em que nos indicam que a saúde oral não é muito tida em conta pelos portugueses. Confirma?
2: Sim, os estudos, a Direção-Geral de 5 em 5 anos faz estudos para avaliar os indicadores de saúde oral, e se nós quisermos pegar num indicador que para mim é um bom exemplo da dimensão do problema da cárie dentária, por exemplo, que é o maior problema crónico de saúde oral na nossa população infantil, por exemplo, nós sabemos que apenas 40% das nossas crianças aos 6 anos de idade nunca tiveram cáries. Isto é um dado que revela que, de facto, há muita intervenção para ser feita nessa área, não é?
1: O que é que acha que está por detrás deste desinteresse, se assim se pode dizer, desconhecimento, talvez, nestas questões da saúde oral?
2: Existe, de facto, nessas idades as crianças precisam de supervisão dos pais e precisam de executar os seus hábitos de higiene oral, não de uma forma autónoma, e isso deve ser criado ao longo de todos os dias, não é? Mas tem que haver uma supervisão. Aliás, o que a Organização Mundial de Saúde recomenda é que até aos 8 anos nenhuma criança o faça sem supervisão. Não estou a dizer com isto que se esteja constantemente ao lado da criança, mas que haja realmente essa supervisão. Por outro lado, é muito importante que haja a presença de flúor na execução da escovagem. As pastas de dentes é a forma mais fácil e praticamente toda a gente tem esse acesso. E depois existe o recorrer aos tratamentos tanto preventivos como curativos, que seja por iniciativa própria para quem tem essa possibilidade, ou então recorrendo à modalidade que o Serviço Nacional de Saúde permite, que é o cheque dentista, e que aí poderá haver algum desconhecimento do que é que realmente existe, e que nós posteriormente iremos falar também sobre isso.
1: Sim, durante este mês vamos falar detalhado, hoje também vamos falar de uma forma geral do cheque dentista, mas durante o mês de janeiro vamos falar de uma forma geral. Só para colmatar esta questão aqui que estávamos complementar, aliás, esta questão que estávamos a falar, há muitas, também nesses inquéritos, há pessoas que dizem que não vão ao dentista por não ter dinheiro. A saúde oral ainda é um luxo?
2: A saúde oral tem custos que não são comportáveis para muitos dos portugueses e para muitos dos tratamentos que são necessários. Durante muitos anos a opção realmente era a extração, porque era de facto o que era mais barato. Neste momento o que se preconiza é um tratamento o mais restaurador possível e de manutenção de uma cavidade oral funcional, que nos permita falar, mastigar e ter com isso uma boa qualidade de vida, porque de facto a saúde oral está associada, como qualquer outra questão da saúde, também à nossa qualidade de vida. E o acesso a determinados tratamentos são custos elevados. A medicina dentária, os materiais não são propriamente acessíveis, daí os preços praticados é uma especialidade que realmente tem alguns custos, não é? O que existe em termos de Serviço Nacional de Saúde?
1: Era isso que eu ia perguntar, o que é que o Programa Nacional de Saúde em termos
2: Programa
1: de
2: Nacional
1: tem
2: de Saúde oferece em determinadas faixas etárias? Por exemplo, em caso das crianças já existe uma vigilância bastante alargada, e nós vamos falar sobre as várias faixas etárias, sejam elas através do médico de família, sejam através dos cheques dentistas, que são entregues nas escolas, que são duas modalidades de cheque dentista, mas depois também na gravidez, que é um período crucial em termos de manutenção da saúde oral, é outra altura em que há acesso ao cheque dentista, o cheque dentista nos idosos, nomeadamente também na prevenção do cancro oral. A nível do Distrito de Viana é um dos cancros, o cancro da faringe, e o cancro oral é um dos cancros que, tanto a nível nacional como a nível do nosso distrito, tem estado a aumentar. Claro que não está só relacionado com maus hábitos, mas também com outros fatores de risco, nomeadamente o álcool e o tabaco, que vem sempre tudo, que está tudo relacionado, mas não podemos negar que é algo que deve ser feito e que tem que ser trabalhado. E o cheque dentista tem uma componente também para o despiste do cancro oral. Depois existe um cheque específico para casos especiais, nomeadamente os portadores de VIH, que têm um acompanhamento também muito de perto por estarem imunossuprimidos, e realmente qualquer infecção neste tipo de pacientes é problemático.
1: Então, só para as pessoas, vamos falar detalhadamente do cheque dentista num outro programa, mas para as pessoas perceberem, crianças, o cheque dentista é entregue na escola e também através da médica de família?
2: Crianças, há três faixas etárias em que os pais não têm que fazer absolutamente nada, em que a escola entrega ao cheque dentista, que são o ano escolar em que as crianças fazem 7 anos, em que fazem 10 e em que fazem 13. Independentemente dos pais não fazerem nada, não pedirem cheque nenhum, todas as crianças de Portugal recebem esse cheque dentista através da escola, e que deverá ser utilizado. Nós também sabemos, das estatísticas nacionais e também dos dados até a nível do distrito, que nem toda a gente utiliza. Em determinada altura também foi feito um estudo para perceber e cruzar

0: setembro. E prevê que a intervenção ainda se começa ainda mais cedo. Ou seja, para além disto que acontece na escola, as crianças a partir dos 2 anos de idade vão ter direito ao cheque dentista. Isto é um acompanhamento que é feito de perto pelo médico de família, numa fase inicial, depois vão, não vale a pena estar agora a falar sobre isso, mas vai haver outras estratégias, nomeadamente através da Saúde 24 e nomeadamente através de códigos que vão ser enviados aos pais. E surge aqui também uma outra vertente que, de extrema importância, que é, deixam de poder ser só os médicos de família a encaminhar para o cheque dentista, mas qualquer especialista de qualquer área vai poder encaminhar as pessoas para o cheque dentista. Isto em doentes crónicos, nomeadamente diabéticos, doentes cardiovasculares, é extremamente importante, quando são apanhados a nível hospitalar, terem esta possibilidade.
1: Além do cheque dentista, há outros mecanismos de prevenção de saúde oral na saúde pública?
0: Em termos de saúde pública, existe, no caso concreto, o Distrito de Viana, apesar de isto ser uma medida nacional, nós temos implementado a aplicação de verniz de flúor nas escolas. O verniz de flúor é uma medida preventiva específica relativamente às cáries dentárias e que deve ser feita em todos os jardins de infância. Ou seja, todas as crianças dos 3 aos 5 anos deveriam fazer vernizes de flúor. Onde é que está o grande problema a nível local nesta área? É realmente recursos humanos para isto ser possível.
1: Aplicado. Falamos muito em crianças, mas claro que também temos a questão dos sénios, que também disse que há os cheques de dentista. Mas a saúde oral, por faixas etárias, é muito importante. Há cuidados diferenciados que se deve ter.
0: Sim, há cuidados diferenciados.
1: Assim, de uma forma muito generalizada, porque também vamos aprofundar num outro programa.
0: De uma forma muito genérica, se nós pensarmos numa primeira dentição, e aí em que as pessoas pensam que, ok, são dentes de leite, vão cair, não se deve fazer nada, o que nós sabemos também, e o que a Organização Mundial de Saúde também já estudou, é que uma criança que consiga chegar ao fim da mudança dos dentes todos sem cáries, a probabilidade de vir a ter cáries depois é muito reduzida. Anda na ordem dos 80% de crianças que podem continuar, que depois aí já não são tão crianças, não é? Que podem continuar a não ter cáries. Ou seja, a manutenção da saúde oral nos primeiros anos de vida, não é à toa que o cheque dentista vai começar mais cedo.
1: Exato.
0: Tem a ver precisamente com isso, com o facto de se nós conseguirmos manter a saúde oral, e daí a primeira dentição é extremamente importante. Depois, à medida que vamos avançando em termos de idade, se os cuidados estiverem implementados nessas idades, e se uma criança chegar, vamos partir do princípio que até aos 10 anos de idade está consolidado, todas estas questões da alimentação, de higiene oral e todos os cuidados que estão inerentes a estas práticas, dificilmente virá a desenvolver cáries depois. Se com isso fizer uma vigilância de 6 em 6 meses a um profissional de saúde oral, a garantia de nós conseguirmos manter uma criança e depois um jovem livre de cáries, a probabilidade é bastante grande, aliás.
1: E nos séniores, problemas também depois têm a ver mais com questões de cuidados de saúde oral, lógico, mas numa idade mais avançada, não é?
0: Numa idade mais avançada, nós o que vamos ter é muita gente já desdentada, que precisa de reabilitação, e que na maior parte dos casos a capacidade económica, o que é que permite? Reabilitação com próteses removíveis. Nessas situações tem que se ter o cuidado não só com os dentes, isto em termos de higiene oral, que era o que me estava a perguntar, tem que se terem atenção, e depois podemos falar também sobre isto, terem atenção não só os cuidados com os dentes naturais que ainda existem, mas também o cuidado com as próteses. Porque pode parecer estranho, mas muitas vezes as pessoas pensam que colocam uma prótese e que fica em boca e que não tem que se ter mais cuidado nenhum.
1: Claro.
0: E não é verdade, porque é uma fonte de biofilme e de acumulação de bactérias, e tem que se ter cuidados como se tem com os dentes naturais. E essencialmente é isso que depois acontece em idades mais avançadas.
1: Doutora Estela Castro, para tudo isto há fatores de risco que contribuem certamente para que as pessoas tenham problemas de saúde oral. Quer destacar alguns? Tabaco, álcool, mais alguns, certamente.
0: Relativamente ao cancro oral, sim. Tabaco, álcool. Maus hábitos de higiene, depois o trauma provocado em muitas situações por pessoas que têm dentes fraturados, que não vão ao dentista e que por agressão repetida, acabam por, até próteses mal adaptadas, podem realmente desenvolver lesões que numa fase inicial não passam disso, mas que depois podem desenvolver malignidade. E, isto por

0: Isto por um lado. Por outro lado, de uma forma geral e aplicada a toda a população, as grandes chaves em termos de prevenção das doenças orais é, de facto, a higiene oral, a suplementação em termos de flúor e a alimentação.
1: Claro. Em termos de alimentação, já que estamos a alimentos benéficos e alimentos prejudiciais, digamos assim, para a saúde oral.
0: De uma forma resumida, tudo o que faça baixar, que torna a nossa saliva mais ácida, nomeadamente os açúcares, não é? Vai fazer com que se crie um ambiente propício para o desenvolvimento de cáries. Infelizmente, e hoje, e voltando novamente a falar de crianças e jovens, tudo o que é bebidas e tudo o que é alimentos processados criam na nossa boca o ambiente propício para acontecer cáries. Porque nós pensarmos, às vezes as pessoas fazem essa pergunta, mas aqui há muitos anos não me lembro de escovar os dentes e não havia as cáries que existem agora. Pois não havia, mas também não havia o substrato que faz falta, que é o açúcar necessário para as cáries aparecerem. Ou seja, houve evolução num sentido em termos de higiene oral, acesso às escovas de dentes e às pastas, mas por outro lado também houve a introdução de um outro tipo de alimentação, nomeadamente tanto de alimentos como de bebidas, que potenciam um ambiente oral mais propício para se desenvolverem.
1: Quais são os problemas dentários mais comuns às cáries?
0: As cáries e a doença periodontal. A doença periodontal é um tipo de problema que não envolve diretamente o dente em si, envolve as estruturas de suporte do dente. Ou seja, tudo o que está à volta, a gengiva e o ligamento que segura para os nossos dentes, nós temos, de uma forma muito resumida, temos o osso compacto, que é a nossa mandíbula, não é? Mas depois os nossos dentes estão inseridos como se fosse um puzzle num osso que os segura. Esse osso pode ser reabsorvido se houver doença, se houver bactérias que possam agredir esses dentes. A origem dessas bactérias está na placa bacteriana que nós acumulamos todos os dias. Se não a removermos através da escovagem, vamos ter consequências não só a nível de dentes, como também a nível desse tipo de estruturas que estão à volta dos dentes. Estes são os dois grandes problemas mais comuns.
1: Em termos de lavagem e higienização dos dentes, quero também só dar aqui uma pincelada sobre como é que as pessoas podem fazê-lo de uma forma correta. E de que regularidade, digamos assim?
0: Se a escovagem for feita de uma forma minuciosa e a conseguirmos, porque quando nós falamos de uma escovagem correta, não
1: é para todos
0: o que eu costumo dizer é que nós temos que pensar, é como quando estamos a tomar banho, temos que chegar, se nós lavarmos, não formos a todas as zonas do corpo, obviamente há zonas que não vão ficar bem lavadas, na boca é exatamente igual. Com a complexidade nós não estamos a ver onde é que estamos a conseguir ir. Pronto, por isso temos que tentar com a escova ter a noção de que vamos conseguir passar em todas as superfícies, tendo em conta que não podemos fazê-lo de uma forma agressiva, para não causarmos danos, tanto a nível do esmalte dentário como dos tecidos moles, não é? Esse é o princípio. Claro que existem, se for ao que vem descrito, não sei quantos métodos de escovagem. Não é isso que se pretende aqui. Claro. Agora, as pessoas terem a noção de que quando estão a escovar os dentes, têm que perder os tais 2 minutos, que parece que é muito tempo quando estamos a escovar os dentes, mas faz falta para chegar a todas as superfícies. Temos que terem atenção que os nossos dentes têm várias superfícies, não têm só a parte que se vê, têm também a parte interior da nossa boca que deve ser escovada, e depois a área mais negligenciada, que é aí que começam os principais problemas orais, que é entre dentes, que a maior parte das pessoas não usa nenhum complemento à escovagem.
1: Era isso que eu ia perguntar, os complementos são importantes?
0: Os complementos são importantes na escovagem.
1: Estamos a falar do fio dental?
0: Exatamente, se nós pensarmos que um dente tem 5 superfícies, não é? Há uma grande parte da superfície que não é escovada, que é aquela que está em contacto com o dente que está ao lado, e aí só com fio dentário ou eventualmente com outros acessórios já que pode ser escovada. E sim, é importante uma vez por dia o espaço entre dentes ser limpo, porque a maior parte dos problemas é aí que começa.
1: E a seleção de um bom produto, de uma boa escova também, certamente
0: sim,
1: também tem aí uma...
0: Sim, isso deverá ser feito, o que é uma boa escova, o que é... Isso é adaptado a cada pessoa e deverá ser feito com a ajuda de um profissional. Evitar, de uma forma genérica, evitar escovas muito duras e depois o aconselhar, para quem não tem problemas, a pasta desde que tenha um componente com flúor, é importante, porque o flúor é que vai ajudar a tornar o esmalte mais resistente, ou seja, mais mineralizado a estes ataques dos ácidos que vêm da nossa alimentação. Isto de uma forma genérica, agora depois individualmente, adaptado a cada indivíduo e aos problemas que cada pessoa tem que ser um profissional de saúde a recomendar e orientar.
1: Era isso que ia dizer, portanto, isto tudo, a palavra essencial é prevenção na saúde oral, certamente, e com uma periodicidade de visita ao dentista,
0: de seis em seis meses
1: é o essencial.
0: Até porque isto também se reflete em custos. Se nós apostarmos na prevenção, se tivermos esta vigilância, nós podemos achar, ok, uma consulta de dentista custa um determinado valor e pode ter um impacto, mas se nós a longo prazo não fizermos nada, de certeza que o orçamento que vamos ter ao fim de 10 anos sem ir ao dentista não é comparável com o que nós teríamos pago em consultas de
1: prevenção.
0: De rotina, de prevenção.
1: Doutora Estela Castro, agradeço a sua presença. Vamos voltar a estar aqui na Rádio Cultural de Cerveira para falarmos detalhadamente sobre as faixas etárias e tudo o que é necessário, mas desde já, para este programa mais generalizado sobre os cuidados de saúde oral no ciclo de vida, agradeço a sua presença.
0: Muito obrigada, eu agradeço também o convite em nome da Unidade de Saúde Pública e da UCSAM. Muito obrigada.
1: Já sabe que este é um programa que procura ser interativo e também para desmistificar algumas questões, dúvidas que possa ter, contacte-nos na Rádio Cultural de Cerveira através do telefone ou do e-mail. Se quiser mais informações ou tirar dúvidas sobre este programa, já sabe, é só dizer que foi o programa de saúde oral com a doutora Estela Castro e certamente as respostas seriam dadas em tempo útil. Muito obrigada pela sua participação e também por nos ouvir e voltamos a encontrar-nos num outro programa.
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1: 19º Festival de Bandas de Música de Vila Nova de Cerveira.
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1: O maestro e compositor Valdemar Sequeira será homenageado no encontro de bandas filarmónicas que irá reunir formações de Portugal e Espanha num programa dedicado à música e à tradição filarmónica. No próximo domingo, 27 de setembro, com início às 10 horas com uma homenagem a Valdemar Sequeira, seguindo-se 10 minutos depois o desfile das bandas participantes. Durante a tarde, pelas 15 horas, terá lugar o grande concerto, que contará com a participação de 5 bandas convidadas. Entre as formações presentes estará a Banda Nova de Barroselas, a Agrupação Musical do Rosal, Banda Marcial Guinfais da Maia, Banda Filarmónica Mama Rosa e a Banda Musical São Martinho de Feijões. O programa irá culminar pelas 19 horas com um momento de particular simbolismo. O encerramento será assinalado pela interpretação conjunta por todas as bandas participantes da Marcha Ponte da Amizade, da autoria de Valdemar Sequeira. A iniciativa pretende assim proporcionar um momento de celebração da música filarmónica, reunindo músicos de diferentes localidades e de ambos os lados da fronteira, ao mesmo tempo que presta homenagem ao maestro e compositor Valdemar Sequeira. GNR fiscalizou mais de 103 mil cidadãos estrangeiros desde 2023. A Guarda Nacional Republicana fiscalizou mais de 103 mil cidadãos estrangeiros entre outubro de 2023 e 31 de agosto deste ano, em ações realizadas com cerca de 94% em cerca de 94% do território nacional. No mesmo período, a GNR efetuou 459 detenções, levantou mais de 8.600 autos de contraordenações e emitiu 1.068 notificações para abandono voluntário do país. Só em 2026, até ao final de agosto, foram fiscalizadas mais de 21.500 pessoas, realizadas 232 detenções e emitidas 649 notificações para abandono voluntário. A fiscalização tem ocorrido em diferentes contextos, com destaque para a via pública, comércio, indústria, terminais rodoviários e ferroviários, hotelaria e restauração e explorações agrícolas. A operação é assegurada pela Unidade de Controlo Costeiro e de Fronteiras e pelos comandos territoriais da GNR, tendo como objetivo o controlo da permanência de cidadãos estrangeiros e a prevenção e combate a crimes como auxílio à imigração ilegal, tráfico de seres humanos e a exploração laboral. A GNR garante que vai continuar a realizar ações de fiscalização de forma permanente e direcionada em toda a sua área de responsabilidade. Valença celebra as vindimas com um dia dedicado às tradições, sabores e memórias da terra. No próximo dia 23 de setembro, pelas 14h30, na Quinta Edmundo Val, a iniciativa Valença Vindimas, Memórias que se Colhem, Sabores que Ficam, dirigida aos utentes das IPSS do Conselho. A atividade pretende assinalar a época das vindimas enquanto momento de forte significado na identidade e nas tradições do território, proporcionando aos participantes uma tarde de convívio, partilha de memórias e descoberta dos saberes associados à cultura da vinha e do vinho. O programa contempla diferentes momentos de animação e participação, entre os quais uma conversa sobre as vindimas, uma prova comentada de produtos da região, uma sessão fotográfica, contos e lendas da vinha, um workshop da videira ao copo, música tradicional e momentos de partilha em torno dos sabores e das tradições locais. A iniciativa culmina com o Sabor Setembro, um lanche tradicional com produtos da época, proporcionando um momento de confraternização e valorização da gastronomia e dos produtos da terra. Dia 23 de setembro, pelas 14h30, na Quinta Edmundo Vale. Mário Augusto apresenta livro como se fosse um romance, a mais curiosa história do cinema, na Biblioteca Municipal de Caminha. No próximo dia 26 de setembro, às 18 horas, o livro como se fosse um romance, a mais curiosa história do cinema. A iniciativa integra ao ciclo um livro, uma conversa e às vezes um filme, promovido pelos amigos da rede de bibliotecas de Caminha, e promete um encontro único em torno da paixão pelo cinema e pelas histórias que marcaram gerações. O município de Paredes de Cora e a Leandra Associação vão novamente apostar num mercadinho de Natal. Se é produtor, artesão courense e quer vender os seus produtos, deve inscrever-se através do link que poderá consultar na página do município de Valença. Mas terá que ter em atenção que o Mercadinho de Natal funcionará no fim de semana de 12, 13, 19, 20 de dezembro, no horário das 10 às 18, mediante acordo com a maioria dos produtores artesãos selecionados, o mercadinho poderá ainda estar aberto de 21 a 24 de dezembro, 24 apenas pela manhã e eu no fim de semana de 26 e 27. Consoante o número de inscrições, poderão haver candidaturas não aceites, dada a limitação do espaço. Nesse caso, a escolha será feita segundo os seguintes critérios: ordem de inscrição e disponibilidade para os fins de semana estipulados inicialmente, 12, 13, 19, 20. O Mercadinho de Natal em Paredes de Coura é exclusivo para artesãos, produtores, artistas courenses. Outra informação do município de Paredes de Coura é que para participar no Mercadinho de Natal 2026, cada artesão, produtor, deverá encontrar-se devidamente registado e regularizado junto da Autoridade Tributária e Aduaneira. Prazo de inscrição até 9 de outubro, inclusive. Agora, a fechar. Um homem tentou estrangular a companheira, a filha de 12 anos viu e chamou 112. Uma menina de 12 anos assistiu ao momento em que o pai tentou matar a sua mãe e conseguiu manter a calma necessária para alertar as autoridades e impedir que o pior acontecesse. Os factos ocorreram numa casa em Málaga, em Espanha, pelas 18 horas de quarta-feira, dia 16 de setembro. O pai da criança tentou asfixiar a companheira num ato que foi presenciado pela menor, que é a filha mais nova do casal. A menina não hesitou em alertar o 112, conseguiu acorrer ao local e salvar a sua mãe. A vítima, de 35 anos, teve de ser sujeita a manobras de reanimação, tendo sido possível reanimá-la, mas estando mesmo ainda em estado crítico, internada na unidade de cuidados intensivos do Hospital de Málaga. A mulher não constava na lista de possíveis vítimas de violência doméstica, não havendo qualquer denúncia prévia, indicaram as autoridades. Os meios espanhóis referem que a chamada da menina permitiu a rápida intervenção das forças de segurança e impedir um desfecho fatal. As autoridades viriam ainda a encontrar o agressor, de 39 anos, sem vida, vítima de suicídio. A polícia confirma que está perante um caso de violência machista. É assim que é revelado na nota à imprensa. Eu fico por aqui, desejo uma ótima segunda-feira, uma boa semana. Volto em próximas edições.
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2: Ora bem, resultados dos jogos do fim de semana. Campeonato Distrital da Primeira Divisão. Jogou-se o que faltava da segunda jornada. Aí está os resultados completos. Cardealense 2, Castelense 3. Valenciano 3, Lanhelas 1. Monção 1, Chafé 1. Belgacense 2, Vítor de Piães 1. Arcozelo 2, Corelhá 4. Clube Desportivo Cerveira 5, Courense 0. Faixense 4, Lanheses 2. E Âncora Praia 2, Atlético dos Arcos 1. Cerveira e Valenciano na liderança com 6 pontos, seguido do Monção, Melgacense e Castelense 4 pontos, Corelhá, Lanhelas, Atlético dos Arcos, Courense, Vitorino de Piães e Âncora Praia e Faixense, todas estas equipas com 3 pontos. Chafé com 1 ponto, Cardealense, Lanheses e Arcozelo 0 pontos. Próxima jornada, 27 de setembro, a terceira, Lanhelas, Monção, Vitorino de Piães, Cardealense, Chafé, Faixense, Âncora Praia, Melgacense, Castelense, Valenciano, Atlético dos Arcos, Corelhá, Courense, Arcozelo e Lanheses, Cerveira. Quanto à segunda divisão distrital, a segunda jornada, Torrenses 5, Ilhéus de Caminha 1, Darquense 2, Vila Fria 0, Tábora 0, Neves 0, Passou 1, Cabaços 1, Perre 3, Moreira 2, Adecas 3, Campos 1, Vianense B 9, Anha 2, Ianais 3, Raianos 3. Folgou a equipa do Deocristo. Vianense B e Adecas na liderança, 6 pontos. 4 pontos para Torrenses, Neves, Tábora e Cabaços. 3 pontos Deocristo, Campos, Perre e Darquense. 1 ponto para Raianos, Anha, Passou e Anais. Moreira, Vila Fria e Luz de Caminha. 3 equipas com 0 pontos. A próxima jornada, 27 de setembro, é a terceira. Vai folgar o Vila Fria, Anha Darquense, Deocristo Perre, Campos Anais, Ilus de Caminha, Vianense B, Moreira Adecas, Cabaços Tábora, Raianos Passou e Neves Torrenses. Quanto à Taça de Portugal, ontem, segunda eliminatória, Calheta 1, Vianense B 3, Limianos 3, Ajustralense 0 e Ponta Barca 0, Amarante 2. Do outro lado do Rio, aqui pela Galiza, a primeira Futgal, Grupo 6, Choco 2, Tominho 1, Tide 2, Progressista 3 e Vila Boa 2, Sporting Guardês 1. Na segunda Futgal, Vigo, Goião 1, Celta 360 2, Guilherme 3, Candia 2, Salvaterra do Minho 1, Vincius 1 e Mondariz 1, Tebra 2. Terceira Futgal, Vigo 2, Gondomar B 3, Tominho 2 e Nieves 1, Vilarinho 1. Futebol feminino da terceira RFEF, Vitória 2, Tominho 0.
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Vou começar então com o carneiro, está com o 4 de ouros. Hoje é um bom dia para resolver, você assim entrar de cabeça em novos projetos. Bora lá! Touro, 4 de espadas, pode sentir-se mais inquieto, mais agitado. Calma, respire fundo. Gêmeos, 7 de paus, atenção. Pode ter uma discussão com alguém próximo. Evite-a. Vou fazer. Vou tomar atenção. Caranguejo, 8 de espadas, procure ser mais carinhoso com o seu par. Leão, 4 de paus, um amigo pode pedir-lhe ajuda. Proteja assim, dê-lhe o seu lado bom. Portanto, faça o melhor que puder pelo seu amigo. Virgem com a papisa, saiba ouvir o que o seu coração lhe diz. Balança, está com o imperador, hoje pode alcançar metas importantes. Que bom, já não é sem tempo. Escorpião, imperatriz, hoje a sua família vai procurar o seu apoio. Sagitário, 9 de copas, pode ter uma vitória no campo amoroso. Que maravilha! Capricórnio, cavaleiro de copas, pode receber uma nova proposta de trabalho. Aquário, 8 de copas, hoje é um bom dia no campo amoroso. Aproveite! Peixes, 7 de ouros, hoje o trabalho pode exigir mais de si. E hoje os signos mais favorecidos são... Tchararara, Balança e Sagitário. E os menos favorecidos são... Touro e Gêmeos. 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

0: Super Kizomba FM está no ar uma segunda-feira com a melhor música e sempre na nossa companhia. Primeiro, o super clássico da semana para o angolano Landrick, neste Cuiuiu, lançado em 2018. Landrick, de quem iremos estrear hoje o seu último tema, o que irá acontecer lá mais adiante. Fiquem à escuta e sejam bem-vindos. 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

0: Já tínhamos feito referência a Landrick, que hoje assina a estreia. O tema dá pelo nome de Fogo e faz parte de uma série de lançamentos deste intérprete, nascido em 1989 em Angola e responsável por sucessos como Fila da Goda ou ainda Me Agarra Só no Referências ainda para Matias Damásio com Kwanza Burro, isto nos Reis do Semba, enquanto Portugal Alé de Mastic Soul e Daniel fez-se escutar na Afro and Funk Fever. Foi um tema de apoio à seleção portuguesa de futebol no último Mundial realizado nos Estados Unidos, México e Canadá, e de fraca memória para os portugueses. Enfim.
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2: Aqui está o Duplo Espaço na sua rádio preferida, todas as semanas, 2 horas com grandes músicas em português. Ainda as rubricas Psicologia para Todos com Marcelo Costa e Histórias Verdadeiras com o Rui Fonte nesta primeira parte da emissão. E na segunda hora não perca o Espaço Entrevista com o Audiopress Portugal e a Mafalda Ramos. Eu sou o Jorge Henriques e é um prazer enorme estar consigo. Avance com a primeira proposta musical. Claro, a música em português.

A primeira proposta musical nesta emissão de hoje do Duplo Espaço aqui na sua rádio preferida. Já sabe que daqui a pouco vai poder ouvir a rubrica Psicologia para Todos com o Marcelo Costa e ainda Histórias Verdadeiras com o Rui Fonte. E na segunda parte não perca o Espaço Entrevista com a Mafalda Ramos e o Audiopress Portugal. São grandes entrevistas na segunda parte da emissão do Duplo Espaço. Para já, sobe a palco mais música em português.

Preparadinha para entrar, já tenho mais música em português e logo a seguir trago-lhe a primeira rúbrica com o nosso amigo Rui Fonte, ele que nos vai falar sobre um autor, é a rúbrica Histórias Verdadeiras. Para já, a música ainda.

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1: Lá atrás ficaram as histórias verdadeiras com o Rui Fonte, ele que nos trouxe mais um autor nesta emissão de hoje do Duplo Espaço. Agora vamos com mais música nesta primeira parte da emissão de hoje.
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Aproveito para mandar um abraço a todas as rádios que semanalmente levam até si o Duplo Espaço, sim, porque você é o principal motivo do nosso programa do Duplo Espaço, com grandes músicas em português aqui na sua rádio preferida.

0: de colisão.
1: Marcelo Costa e a rúbrica Psicologia para Todos já estão a fazer o aquecimento para daqui a pouco entrarem em campo aqui no Duplo Espaço. Vai-nos trazer mais um tema bastante interessante da atualidade que devemos ter em atenção. Mas para já, mais um pouco de música aqui na sua rádio.

0: E agora vamos ao encontro do Marcelo Costa, que nos traz a rúbrica Psicologia para Todos.
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2: Demência vascular, conceito, subtipos, causas e diagnóstico. A demência vascular é o tipo mais comum de demência, a seguir à doença de Alzheimer. Esta demência origina-se através de problemas vasculares, nomeadamente ao nível da circulação do sangue para o cérebro. Dentro da demência vascular encontram-se dois subtipos, a demência pulmão-infartos e a demência vascular subcortical. A demência pulmão-infartos é dos dois subtipos o mais comum. Decorre a partir de inúmeros acidentes isquémicos. Estes mesmos acidentes causam lesões na área do córtex cerebral, responsáveis pelas funções de aprendizagem, memorização e linguagem. Em termos de comparação com a doença de Alzheimer, numa fase inicial, um indivíduo com demência vascular, por demência multi-infartos, poderá manter o maior discernimento e preservar de forma mais intacta a personalidade. Os sintomas deste subtipo de demência passam por quadros depressivos severos, alterações de humor e epilepsia. A demência vascular subcortical é a mais rara. Afeta essencialmente a substância branca que se encontra na parte interna do cérebro. É causada por hipertensão arterial, estreitamento das artérias cerebrais e alterações do fluxo sanguíneo. Os principais sintomas apresentados são a lentificação, sonolência, labilidade emocional e incontinência urinária, numa fase inicial do desenvolvimento da patologia. O diagnóstico é feito com base em exames neurológicos, sendo que a completa confirmação do diagnóstico é igual à da doença de Alzheimer. Só após o óbito, através da análise dos tecidos cerebrais, pode ser confirmado clinicamente o diagnóstico de demência vascular. Esta demência, devido ao número elevado de casos diagnosticados, deve ser tida em consideração. Neste sentido, é importante o ouvinte estar atento aos seguintes fatores que aumentam a probabilidade de desenvolvimento desta demência: hipertensão arterial, consumo de tabaco, diabetes, colesterol acentuado, alterações do ritmo cardíaco sinusal e história prévia de infartos. Esta doença progride de forma gradual, sendo que o déficit do indivíduo mantém-se estabilizado até ao próximo infarto. No caso de não haver repetição de infarto, estes mesmos déficits podem estabilizar ou até melhorar. Para a prevenção deste tipo de demência, a ação farmacológica poderá constituir-se como um aliado importante, nomeadamente na prescrição de medicamentos para o controlo dos fatores de risco supracitados. Paralelamente a isto, importa adequar uma dieta equilibrada à prática de exercício físico, nunca esquecendo o importante rastreio psicológico para a detecção de alterações ao nível da memória, linguagem, aprendizagem e personalidade. Assim, caro ouvinte, em última análise, aliando todas estas recomendações, estará a prevenir a instalação e progressão de patologias várias, entre as quais se destaca as demências.
0: Marcelo Costa e a rubrica Psicologia para Todos.
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0: Venha daí mais música no Duplo Espaço. É consigo que eu quero continuar e que eu quero estar nestas fantásticas 2 horas de emissão.
4: Yeah.

Ficamos por aqui na primeira parte da emissão de hoje do Duplo Espaço. Regresso comigo para a segunda hora e ainda com o Espaço Entrevista. Vou convidar a Mafalda Ramos a trazer-nos o seu Audiopress Portugal. Até já!

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1: Seja bem-vindo à segunda parte do Duplo Espaço. Estão abertas as portas desta segunda hora.

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1: Eu sou o Jorge Henriques, vou-lhe fazer companhia durante esta segunda e última hora de emissão aqui na sua rádio preferida no Duplo Espaço. Não perca daqui a pouco o espaço à entrevista. Vou chamar a Mafalda Ramos, que nos vai trazer um Audio Press Portugal e, claro, mais um convidado. Para já, avanço com a primeira proposta musical desta segunda hora.
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Aproveite para entrar em contacto connosco. É simples, manda-nos um mail para duplospaco2018@gmail.com, duplospaco2018@gmail.com. Deixe-me a sua sugestão ou o seu conselho. E quem sabe, aproveite para pedir uma música para ouvir aqui nas emissões do Duplo Espaço. Combinado? Aí fica, mais música agora na sua rádio.

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3: Ficaram lá atrás 2 grandes propostas musicais em português na sua rádio preferida. É um prazer enorme estar consigo. Daqui a pouco não para que é o Audio Press Portugal e, claro, a Mafalda Ramos com o seu convidado. Vamos com mais música.
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5: Vamos em frente com mais música em português.

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1: Olá, viva, bem-vindos ao Duplo Espaço. Meu nome é Jorge Henriques e cá estou eu consigo durante estas duas horas com grandes e boas músicas, recentes, claro, sempre em português. Bem-vindos.

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Olá, minhas amigas, olá, meus amigos. Tristezas não pagam dívidas e todas as semanas cá estamos nós no Duplo Espaço na sua rádio com grandes músicas em português, ainda as rubricas Histórias Verdadeiras com o Rui Fonte e Psicologia para Todos com o Marcelo Costa e ainda o Espaço Entrevista na segunda hora de emissão. Vamos em frente com mais música em português.

Então ficamos por aqui na edição de hoje do Duplo Espaço. Foi um prazer enorme estar consigo durante estas duas horas com grandes músicas em português. Passaram por aqui ainda as rubricas Psicologia para Todos com o Marcelo Costa e Histórias Verdadeiras com o Rui Fonte. E ainda nesta segunda parte da emissão passou por aqui a Mafalda Ramos com o seu Audiopress Portugal e, claro, o Espaço Entrevista. Foi um prazer enorme estar consigo. Eu regresso na próxima semana. Façam-me um favor. Sejam felizes.

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1: 19º Festival de Bandas de Música de Vila Nova de Cerveira.
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1: O maestro e compositor Valdemar Sequeira será homenageado no encontro de bandas filarmónicas que irá reunir formações de Portugal e Espanha num programa dedicado à música e à tradição filarmónica. No próximo domingo, 27 de setembro, com início às 10 horas com uma homenagem a Valdemar Sequeira, seguindo-se 10 minutos depois o desfile das bandas participantes. Durante a tarde, pelas 15 horas, terá lugar o grande concerto, que contará com a participação de 5 bandas convidadas. Entre as formações presentes será a Banda Nova de Barroselas, a Agrupação Musical do Rosal, Banda Marcial Guinfais da Maia, Banda Filarmónica Mama Rosa e a Banda Musical São Martinho de Feijões. O programa irá culminar pelas 19 horas com um momento de particular simbolismo. O encerramento será assinalado pela interpretação conjunta por todas as bandas participantes da Marcha Ponte da Amizade, da autoria de Valdemar Sequeira. A iniciativa pretende assim proporcionar um momento de celebração da música filarmónica, reunindo músicos de diferentes localidades e de ambos os lados da fronteira, ao mesmo tempo que presta homenagem ao maestro e compositor Valdemar Sequeira. GNR fiscalizou mais de 103 mil cidadãos estrangeiros desde 2023. A Guarda Nacional Republicana fiscalizou mais de 103 mil cidadãos estrangeiros entre outubro de 2023 e 31 de agosto deste ano, em ações realizadas com cerca de 94% em cerca de 94% do território nacional. No mesmo período, a GNR efetuou 459 detenções, levantou mais de 8.600 autos de contraordenações e emitiu 1.068 notificações para abandono voluntário do país. Só em 2026, até ao final de agosto, foram fiscalizadas mais de 21.500 pessoas, realizadas 232 detenções e emitidas 649 notificações para abandono voluntário. A fiscalização tem ocorrido em diferentes contextos, com destaque para a via pública, comércio, indústria, terminais rodoviários e ferroviários, hotelaria e restauração e explorações agrícolas. A operação é assegurada pela Unidade de Controlo Costeiro e de Fronteiras e pelos comandos territoriais da GNR, tendo como objetivo o controlo da permanência de cidadãos estrangeiros e a prevenção e combate a crimes como auxílio à imigração ilegal, tráfico de seres humanos e a exploração laboral. A GNR garante que vai continuar a realizar ações de fiscalização de forma permanente e direcionada em toda a sua área de responsabilidade. Valença celebra as vindimas com um dia dedicado às tradições, sabores e memórias da terra. No próximo dia 23 de setembro, pelas 14h30, na Quinta Edmundo Val, a iniciativa Valença Vindimas, Memórias que se Colhem, Sabores que Ficam, dirigida aos utentes das IPSS do Conselho. A atividade pretende assinalar a época das vindimas, enquanto momento de forte significado na identidade e nas tradições do território, proporcionando aos participantes uma tarde de convívio, partilha de memórias e descoberta dos saberes associados à cultura da vinha e do vinho. O programa contempla diferentes momentos de animação e participação, entre os quais uma conversa sobre as vindimas, uma prova comentada de produtos da região, uma sessão fotográfica, contos e lendas da vinha, um workshop da videira ao copo, música tradicional e momentos de partilha em torno dos sabores e das tradições locais. A iniciativa culmina com o Sabor Setembro, um lanche tradicional com produtos da época, profissional de um momento de confraternização e valorização da gastronomia e dos produtos da terra. Dia 23 de setembro, pelas 14h30, na Quinta Edmundo Vale. Mário Augusto apresenta livro Como Se Fosse um Romance, a mais curiosa história do cinema, na Biblioteca Municipal de Caminha. No próximo dia 26 de setembro, às 18 horas, o livro Como Se Fosse um Romance, a mais curiosa história do cinema. A iniciativa integra ao ciclo um livro, uma conversa e às vezes um filme, promovido pelos amigos da rede de bibliotecas de Caminha, e promete um encontro único em torno da paixão pelo cinema e pelas histórias que marcaram gerações. O município de Paredes de Cora e a Leandra Associação vão novamente apostar num mercadinho de Natal. Se é produtor, artesão courense e quer vender os seus produtos, deve inscrever-se através do link que poderá consultar na página do município de Valença. Mas terá que ter em atenção que o Mercadinho de Natal funcionará no fim de semana 12, 13, 19, 20 de dezembro, no horário das 10 às 18, mediante acordo com a maioria dos produtores, artesãos selecionados, o mercadinho poderá ainda estar aberto de 21 a 24 de dezembro, 24 apenas pela manhã e eu no fim de semana de 26 e 27. Consoante o número de inscrições, poderão haver candidaturas não aceites, dada a limitação do espaço. Nesse caso, a escolha será feita segundo os seguintes critérios: ordem de inscrição e disponibilidade para os fins de semana estipulados inicialmente, 12, 13, 19, 20. O Mercadinho de Natal em Paredes de Coura é exclusivo para artesãos, produtores, artistas courenses. Outra informação do município de Paredes de Coura é que para participar no Mercadinho de Natal 2026, cada artesão produtor deverá encontrar-se devidamente registado e regularizado junto da Autoridade Tributária e Aduaneira. Prazo de inscrição até 9 de outubro, inclusive. Agora a fechar. Um homem tentou estrangular a companheira, a filha de 12 anos viu e chamou 112. Uma menina de 12 anos assistiu ao momento em que o pai tentou matar a sua mãe e conseguiu manter a calma necessária para alertar as autoridades e impedir que o pior acontecesse. Os factos ocorreram numa casa em Málaga, na Espanha. Os factos ocorreram numa casa em Málaga, em Espanha, pelas 18 horas de quarta-feira, dia 16 de setembro. O pai da criança tentou asfixiar a companheira num ato que foi presenciado pela menor, que é a filha mais nova do casal. A menina não hesitou em alertar o 112, conseguiu acorrer ao local e salvar a sua mãe. A vítima, de 35 anos, teve de ser sujeita a manobras de reanimação, tendo sido possível reanimá-la, mas estando mesmo ainda em estado crítico, internada na unidade de cuidados intensivos do Hospital de Málaga. A mulher não constava na lista de possíveis vítimas de violência doméstica, não havendo qualquer denúncia prévia, indicaram as autoridades. Os meios espanhóis referem que a chamada da menina permitiu a rápida intervenção das forças de segurança e impedir um desfecho fatal. As autoridades viriam ainda a encontrar o agressor, de 39 anos, sem vida, vítima de suicídio. A polícia confirma que está perante um caso de violência machista. É assim que é revelado na nota à imprensa. Eu fico por aqui, desejo uma ótima segunda-feira, uma boa semana. Volto em próximas edições.
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5: Olá, ouvinte. Eu sou Rafael Molive e apresento semanalmente o Sintonia Brasil, onde apresento o melhor da música brasileira de todos os tempos. Sintonia Brasil revisita os sucessos musicais de cantores, cantoras e bandas de MPB, bossa nova, samba, jazz e pop. Este programa está sendo transmitido na rádio que traz as suas melhores lembranças, na sua melhor rádio. É o som de Flor de Lis, de Djavan, na interpretação do Milton Banana Trio, damos início ao programa. E abrimos o programa com Elis Regina, o bêbado e equilibrista.

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0: no Sintonia Brasil você conferiu Mônica Belli, Anjo Azul, Ed Mota, Tem Espaço na Van, Elza Soares, O Meu Guri, Maria Rita, Caminho das Águas, Maria Bethânia, Ronda e Milton Nascimento, Resposta. Faremos uma breve pausa por intervalo e voltamos já.
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1: E continuamos o programa com Rita Lee, Doce Vampiro, Nima do Grosso, Espumas ao Vento, Zizi Posse, Lamentos, João Bosco, Incompatibilidade de Gênios, Fernanda Takai, Trem das Onze, Vânia Bastos, Canta, Canta Mais, e Raul Seixas, Metamorfose Ambulante.
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0: E chegamos ao final de mais um episódio.
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1: 19º Festival de Bandas de Música de Vila Nova de Cerveira.
2: Notícias com Rui Vaz Carpinteira.
1: O maestro e compositor Valdemar Sequeira será homenageado no encontro de bandas filarmónicas que irá reunir formações de Portugal e Espanha num programa dedicado à música e à tradição filarmónica. No próximo domingo, 27 de setembro, com início às 10 horas com uma homenagem a Valdemar Sequeira, seguindo-se 10 minutos depois o desfile das bandas participantes. Durante a tarde, pelas 15 horas, terá lugar o grande concerto, que contará com a participação de 5 bandas convidadas. Entre as formações presentes será a Banda Nova de Barroselas, a Agrupação Musical do Rosal, Banda Marcial Gaifais da Maia, Banda Filarmónica Mama Rosa e a Banda Musical São Martinho de Feijões. O programa irá culminar pelas 19 horas com um momento de particular simbolismo. O encerramento será assinalado pela interpretação conjunta por todas as bandas participantes da Marcha Ponte da Amizade, da autoria de Valdemar Sequeira. A iniciativa pretende assim proporcionar um momento de celebração da música filarmónica, reunindo músicos de diferentes localidades e de ambos os lados da fronteira, ao mesmo tempo que presta homenagem ao maestro e compositor Valdemar Sequeira. GNR fiscalizou mais de 103 mil cidadãos estrangeiros desde 2023. A Guarda Nacional Republicana fiscalizou mais de 103 mil cidadãos estrangeiros entre outubro de 2023 e 31 de agosto deste ano, em ações realizadas com cerca de 94% em cerca de 94% do território nacional. No mesmo período, a GNR efetuou 459 detenções, levantou mais de 8.600 autos de contraordenações e emitiu 1.068 notificações para abandono voluntário do país. Só em 2026, até ao final de agosto, foram fiscalizadas mais de 21.500 pessoas, realizadas 232 detenções e emitidas 649 notificações para abandono voluntário. A fiscalização tem ocorrido em diferentes contextos, com destaque para a via pública, comércio, indústria, terminais rodoviários e ferroviários, hotelaria e restauração e explorações agrícolas. A operação é assegurada pela Unidade de Controlo Costeiro e de Fronteiras e pelos comandos territoriais da GNR, tendo como objetivo o controlo da permanência de cidadãos estrangeiros e a prevenção e combate a crimes como auxílio à imigração ilegal, tráfico de seres humanos e a exploração laboral. A GNR garante que vai continuar a realizar ações de fiscalização de forma permanente e direcionada em toda a sua área de responsabilidade. Valença celebra as vindimas com um dia dedicado às tradições, sabores e memórias da terra. No próximo dia 23 de setembro, pelas 14h30, na Quinta Edmundo Val, a iniciativa Valença Vindimas, Memórias que se Colhem, Sabores que Ficam, dirigida aos utentes das IPSS do Conselho. A atividade pretende assinalar a época das vindimas, enquanto momento de forte significado na identidade e nas tradições do território, proporcionando aos participantes uma tarde de convívio, partilha de memórias e descoberta dos saberes associados à cultura da vinha e do vinho. O programa contempla diferentes momentos de animação e participação, entre os quais uma conversa sobre as vindimas, uma prova comentada de produtos da região, uma sessão fotográfica, contos e lendas da vinha, um workshop da videira ao copo, música tradicional e momentos de partilha em torno dos sabores e das tradições locais. A iniciativa culmina com o Sabor Setembro, um lanche tradicional com produtos da época, profissional de um momento de confraternização e valorização da gastronomia e dos produtos da terra. Dia 23 de setembro, pelas 14h30, na Quinta Edmundo Val. Mário Augusto apresenta livro Como Se Fosse um Romance, a mais curiosa história do cinema, na Biblioteca Municipal de Caminha. No próximo dia 26 de setembro, às 18 horas, o livro Como Se Fosse um Romance, a mais curiosa história do cinema. A iniciativa integra ao ciclo um livro, uma conversa e às vezes um filme, promovido pelos amigos da rede de bibliotecas de Caminha, e promete um encontro único em torno da paixão pelo cinema e pelas histórias que marcaram gerações. O município de Paredes de Cora e a Leandra Associação vão novamente apostar num mercadinho de Natal. Se é produtor, artesão courense e quer vender os seus produtos, deve inscrever-se através do link que poderá consultar na página do município de Valença. Mas terá que ter em atenção que o Mercadinho de Natal funcionará no fim de semana 12, 13, 19, 20 de dezembro, no horário das 10 às 18, mediante acordo com a maioria dos produtores, artesãos selecionados, o mercadinho poderá ainda estar aberto de 21 a 24 de dezembro, 24 apenas pela manhã e eu no fim de semana de 26 e 27. Consoante o número de inscrições, poderão haver candidaturas não aceites, dada a limitação do espaço. Nesse caso, a escolha será feita segundo os seguintes critérios: ordem de inscrição e disponibilidade para os fins de semana estipulados inicialmente, 12, 13, 19, 20. O Mercadinho de Natal em Paredes de Coura é exclusivo para artesãos, produtores, artistas courenses. Outra informação do município de Paredes de Coura é que para participar no Mercadinho de Natal 2026, cada artesão, produtor, deverá encontrar-se devidamente registado e regularizado junto da Autoridade Tributária e Aduaneira. Prazo de inscrição até 9 de outubro, inclusive. Agora, a fechar. Um homem tentou estrangular a companheira, a filha de 12 anos viu e chamou 112. Uma menina de 12 anos assistiu ao momento em que o pai tentou matar a sua mãe e conseguiu manter a calma necessária para alertar as autoridades e impedir que o pior acontecesse. Os factos ocorreram numa casa em Málaga, em Espanha, pelas 18 horas de quarta-feira, dia 16 de setembro. O pai da criança tentou asfixiar a companheira num ato que foi presenciado pela menor, que é a filha mais nova do casal. A menina não hesitou em alertar o 112, conseguiu acorrer ao local e salvar a sua mãe. A vítima, de 35 anos, teve de ser sujeita a manobras de reanimação, tendo sido possível reanimá-la, mas estando mesmo ainda em estado crítico, internada na unidade de cuidados intensivos do Hospital de Málaga. A mulher não constava na lista de possíveis vítimas de violência doméstica, não havendo qualquer denúncia prévia, indicaram as autoridades. Os meios espanhóis referem que a chamada da menina permitiu a rápida intervenção das forças de segurança e impedir um desfecho fatal. As autoridades viriam ainda a encontrar o agressor, de 39 anos, sem vida, vítima de suicídio. A polícia confirma que está perante um caso de violência machista. É assim que é revelado na nota à imprensa. Eu fico por aqui. Desejo uma ótima segunda-feira, uma boa semana. Volto em próximas edições.
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